E...

0: aqui. Então falei com os meus amigos, eles curtiram da ideia. Na conferência seguinte éramos milhares numa plateia. E o americano disse então: o segredo para ter 1 milhão é convencer 1 milhão de otários a dar-te 1 euro para a mão.
1: Não. Então, mas eu acabei de dizer que estava a trabalhar, não consegui. Não ia conseguir.

E como é que eu ia saber que estavas aí? Tá bem, pronto, vá, ok. Já vou para aí. Estou a sair já, 20, 30 minutos, estou aí. Tá bem.

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0: Tens o quê? Tipo, não tens o quê na intro?
1: Mano, não tinha um gajo qualquer a falar, só porque é fixe, bem, fica fixe.
0: Tem sempre esse problema com a intro.

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1: Yeah. 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
1: Estou a matar a tape, falta só 10 minutos.
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People só que tá, bem.

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Não, continua aí. 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Diz, vai continuar a me captar. 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Há um provérbio que diz que o maluco não fica velho. 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Mas tu serás sempre bem-vindo se o assunto for massa ou gostosas. Tudo o resto não interessa. Fica bem longe de nós.

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0: António Pinho Vargas, gostava de se ver daqui a uns tempos num CD do Sam the Kid, recriado num CD do Sam the Kid?
1: Acho que sim. Por um lado, queria dizer que ele tinha achado que podia fazer qualquer coisa com a minha música e, nesse sentido, seria uma honra. Aliás, eu acho que qualquer criador, quando estimula outros para fazerem coisas,

0: Oh mano, quem é o Vitor Espadinha?
1: Porque o que eles querem todos é mandar na gente. A gente manda-os à merda, mas eles mandam na gente.
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0: Eu não saí, não vou pra quizomba nenhuma, pá. Sábado eu não saí. Acredita, eu acabei de jantar, fui embora pra casa, não fui mais nada.
1: Eu não tô passando não, não tô passando.
0: Acredita, minha querida, eu ouvi mesmo de naquele acidente.

0: Poetas de karaoke.
1: Eu fiz aquele som.
2: Ridículo, pá.
1: Que nojo, pá, aqui. É pá, eu passo-me com aqueles gajos.
2: É pá, estes gajos são da Kid, são da Kid.
1: É sempre a mesma coisa, pá, eu... E depois vêm com aquelas letras que é pá, não percebo nada, pá.
2: Nunca gostei de rap, pá.
1: De certeza que não foram à escola, de certeza,
2: pá. Não, não sabem escalas, não sabem escalas.
1: Não sabem nada e depois vêm dizer, é música, é you know, you sing, you ha.
2: E só o nome dele é contraditório.
1: Pode ser daqui do que aquilo, pá.
2: Aquilo é inglês, é americano, e quem é o para me criticar? Não é ninguém, pá.
1: Oh, pá. Devia ser ouvir música, devia ser ouvir música.
2: Eles a escrever
1: pá.
2: Sabem, pá.
1: O A, I, O, U, não?
2: É, eles de quarta classe, eu te faço o te que te aconteço te, que eles não percebem nada disso, eles não sabem escrever.
3: Pessoal, é assim, vocês estão aí a falar à toa, mas eu digo já, olha, o meu português...

0: bem, que tema vais escolher, Jorge?
1: Música.
0: Música. Apesar das vossas boas maneiras, hoje não querem nada com etiqueta não. E protocolo. E quem é que nos vem dar música?
1: Vai a Karina.
0: Karina. Karina, toca algum instrumento?
2: Não.
0: Não. E ouve música em casa?
2: Sim, muita.
0: Que tipo de música?
2: Tudo, um pouco.
0: Hip hop, rock, sim. Pop e rap?
2: Às vezes.
0: Às vezes. Então diga-me uma coisa. De que nacionalidade é o rapper Sam the Kid? A, português. B, norte-americano. C, francês.
2: A, português.
0: A, português. E está certo, Karina.

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1: Sim, filho, palavras sábias as tuas. Tu és meu filho, mas eu sou o filho órfão de uma liberdade conquistada que não serviu de nada. 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
2: Notícias do meu país.

0: Palhatoli, poupa-me.
1: Então, bebias a limonada, não era? Olha aí. 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
3: Yau. Quer dizer, yau, todos, yau. As coisas que te interessam ver, ou?
4: É, pouca coisa. Portanto, isto agora está cheio de papagaios. Portanto, eu não estou de papagaio este, papagaio aquele. Já não tem graça, portanto.

0: Quais são as perspectivas que tu achas que um homem como tu, sem compromissos, no sentido do social, como é que tu vais poder subsistir em Portugal, sabendo nós que as possibilidades são tão poucas?
1: Como é que Portugal vai subsistir sem mim?

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1: Smoke zone.
2: Onde é esse, pá? Olha, onde é que fazes? Onde é que fazes tu? Um gajo que espira aqui, mano.
3: É,

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0: Isto é fixe?
1: É. Ah, não sei.
0: E que tal, tragédia?
1: Sim.
0: Isto foi uma escala de blues qualquer. Eu não sei, vou ver o Google, não sei tocar. Muito interessante e diz-me. Parece que tens esta agora até ao...

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0: Deixem passar, por favor. Recuem, por favor. Recuem, por favor. Façam o favor de recuar. Um bocadinho mais.
1: Parabéns, pois. Parabéns.

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0: onde é que eles têm o amor à arte que nós temos lá no nosso grupo dramático. Prepare, nós para representar, montamos as peças, pintamos os cenários. Nas horas de folga, ensaiar. Verá tu que isto não é o verdadeiro amor para a arte.
1: Oh, quer dizer, nós é que somos os verdadeiros artistas.
0: Artistas como a grande.

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Como é que é, pessoal? 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

0: pelo hip hop.
1: Obrigado, cara, vai ver.
0: Yeah. Vocês sabem.
2: Obrigado, obrigado, Vinícius. Vinícius.
0: Obrigado, meu irmão. Estamos juntos.
1: Obrigado por essa oportunidade.
2: Xande.
0: Xande.
2: Bora, não sou
0: eu. Não.
2: Muito obrigado.
3: Salve de palmas para nós, Juan.
4: Moleque, se a música vai nos salvar, pelo menos a todos nós que estamos aqui nessa sala, sim, né, não? Fala aí, rapaziada, e aí, vocês estão bem? Isso aí, isso aqui é uma festa de rap ou não é?

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0: A lucidez dói?
1: Eu acho que sim. Eu acho que sim, a lucidez dói. Pessoa que tem... Eu não sei, isto digo eu, que é a minha maneira de pensar, porque realmente eu tenho a impressão que nós não sabemos se a nossa cabeça é boa ou não é. Cada um pensa que tem uma cabeça muito boa. Cada um pensa que está realmente no segredo de todas as coisas. E, naturalmente, eu tenho uma cabeça muito má e penso que sou lúcida. Geralmente, essa lucidez será até uma loucura. Agora, seja o que for, e eu não posso explicar, seja o que for, eu, para mim, quer dizer, como há um padrão, dizer que a lucidez é ter conhecimento das coisas, mesmo, embora eu conheça pouco, esse mesmo esse pouco conhecimento que eu tenho das coisas e do mundo, pois faz-me sofrer.
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0: Para o rei. Sou o rei, pá, o rei.
1: Estou-te a dar farpas.
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0: Estás dentro da borda para abrir esta sessão.
1: Preparada, muito boa. Estamos a ver...
0: Olha, mas para abrir esta sessão, parece-me que estamos a assistir a um combate entre duas primeiras figuras, o que deve ser, significar... O que é que isto significa?
1: Um bom lutador, pesa 125 kg. O adversário deve...
0: O outro tem ar, quem é mais para a música.
1: Exato.

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Pessoal, curtiste? Sentiste? E façam muito barulho aqui para os meus boys, o Wet Bad Gang, vieram aqui ver o meu concerto.

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0: E que género é que gosta mais?
1: Sim, aquele estilo psicadélico, assim, mais fora do lugar.
0: Ouça uma coisa.

0: Vou-vos mostrar mais um pedaço
1: da minha vida,
0: um pedaço um pouco especial.
1: Trata-se de um texto que foi escrito assim de um só show.
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0: onde é que eles têm o amor à arte que nós temos lá no nosso grupo dramático. Prepare, nós para representar, montamos as peças, pintamos os cenários, nas horas de folga, ensaiar. Será tudo, isto não é o verdadeiro amor para a arte.
1: Oh, quer dizer, nós é que somos os verdadeiros artistas.
0: Artistas com A grande.

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da esperança e da esperança de que há pessoas que realmente sentem a música com o coração. A música não sabe os clientes, a música nasce, vive e morre dentro do coração.

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1: E eu sou dedicado às minhas damas, a todas as minhas damas. 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

0: Então mete o beat.
1: Ya, tio, dá uma beca de voz aí. 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

Eu curto o Malabama. O Malabama tem uma energia do caraças, não é? 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

0: Hoje vamos estar com o Fênix RDC. Bem-vindo ao grupo Beleza, Fênix, que já estás desse lado. Vamos lá então falar com o Fênix RDC.
1: Bora lá.
0: Bora.
1: Obrigado, Maria, pela apresentação do nosso convidado de hoje. É com muita alegria que recebo aqui o Fênix RDC. E porque ele já sabe, eu já o publicitei de alguma forma. Eu sou fanzaço de Fênix RDC. E isto é mesmo verdade, não estou aqui a embelezar de forma alguma esta situação. Eu ouço-te muito no rádio. Eu gosto de hip-hop, já consumo hip-hop há muito tempo e não estou a dizer que tu és melhor do que os outros ou que tens mais skills que os outros, mas para mim é o som que eu sinto mais e que ouço muitas vezes no rádio.

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Boa noite, Hip Hop Rádio. O meu nome é Tinta Persona e esta noite vou ser o vosso locutor. Antes de mais, eu quero agradecer o convite ao Sigas e à Hip Hop Rádio pela oportunidade de estar aqui neste programa de curadorias e partilhar algumas das minhas referências musicais, alguns dos artistas que me têm influenciado. Isto não é missão fácil, por isso decidi separar a coisa em categorias, digamos assim. E a minha proposta é começarmos por ouvir aqui três sons de Hip Hop Tuga, claro. Era o que fazia mais sentido, tendo em conta o espaço onde estamos. E eu vou apresentar a Lápide, do Nerf, meu mano Nerf, que é uma das minhas referências de escrita. Anti-herói do Valete, um clássico. Valete que foi uma casa até de pedagogia para mim, para o meu crescimento enquanto adolescente e para muitos outros da minha geração. E finalmente, Fogo, do Slow J, do seu último álbum Afrofado, que é fantástico. Vamos lá então.

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Vamos então continuar aqui no nosso idioma. E agora vou apresentar canções só de conterrâneos, só de pessoal de Setúbal, minha cidade, que já faz a ligação com o Slow J, na verdade, que é um sadino também, como ele próprio faz questão de referir várias vezes. Vou apresentar-vos a Gravidade Zero do meu mano Xoto, que é um dos grandes MCs portugueses, ainda que possa não ser conhecido do grande público, mas é um MC muito forte. Vou apresentar-vos Aqualuz, do Etoile Michel, que me parece que é um daqueles compositores que vivem mesmo injustiçados, porque é um escritor sem paralelo, é um compositor detalhista, e o corolário disso são canções que é mesmo pena que não cheguem a mais gente ainda, pelo menos por enquanto. E depois vou passar o Mediterrâneo, que é um som em que eu participo no álbum da Garota Não, o álbum 2 de Abril, que foi um álbum muito aclamado pela crítica e com toda a justiça. Kátia é uma pessoa incrível e uma artista que tem ganho o seu espaço, e ainda bem, porque a nossa música precisava dela.

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Ok. Agora vou trazer-vos duas canções da esfera do R&B, que na verdade é provavelmente o registro que eu ouço mais. E por isso tive de deixar aqui muita gente de fora. Não tive assim um critério em particular para escolher estas duas canções. Podia ter trazido Sir, Daniel Caesar, Masiga, ou... Epá, toda uma trupe na realidade. Mas decidi trazer o Last Heartbreak Song, da Ira Starr, com o Givian, e o Through the Night, da Maita, com os The Free Nationals. Fiquem com estes dois sons.

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Vamos ouvir agora dois manos que eu acho que mudaram de alguma forma o paradigma da música urbana na última década. Dois álbuns que são, pá, fazem parte dos meus favoritos, dos meus prediletos. Vamos ouvir então These Walls, Kendrick Lamar, com Bilal, Anawise e Thundercat, daquele que é o meu álbum de rap favorito de sempre. E Silicon Valley, de Anderson .Paak, do álbum Malibu,

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1: Agora que tivemos estes dois monstros, e que eu acho que redirecionaram um pouco o caminho da música urbana para este hip-hop musicalmente mais denso, recuperando bastante as raízes soul, vou deixar-vos três canções que são altamente representativas do tipo de rap que eu gosto de ouvir e que seguem um bocadinho esta linha. Vamos ouvir então Risk, FKJ com Bass, Still Strange, Odyssey com Priya Raghu e Saint Ezekiel, e The Highs and the Lows, Chance the Rapper com Joey Badass. Bora lá.

Bora, estamos mesmo a fechar. Vou deixar-vos com Nathy Peluso, representante aqui do universo latino. Podia trazer outros, podia trazer o Trueno, podia trazer a Nicki Nicole, podia trazer o Ricky Hombre Libre, por exemplo, mas vou deixar-vos com Aprender a Amar, que é uma ganda malha do último álbum da Nathy, sempre com produções do nível altíssimo. Vou deixar-vos também com Um Mundo de Cada Vez, Rashid, Kondrick Barbosa e Wesley Camilo, que é uma malha muito bonita e com uma letra à qual vale a pena prestar atenção. E depois, porque também tenho que puxar a brasa à minha sardinha, vamos fechar com Ressurreição, que é também a última faixa do meu álbum e para a qual convidámos a Rodália Silvestre, e acho que vai ser uma boa forma de fecharmos isto em grande. Um obrigado a todos que tiveram desse lado a ouvir. Mais um obrigado ao meu mano Sigas e à Hip Hop Rádio. 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

0: paladar. Capacidade para degustar, sentir o gosto através da boca, língua e saliva. Capacidade para distinguir os sabores doces dos amargos, os suaves dos ácidos. A vida sabe bem quando é vivida com gosto. Eu gosto de grog. E tu? Gostas de quê?
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0: Olha, maninho, vou voltar.
1: É?
0: Vou pra casa.
1: Já?
0: 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Tá-se bem?
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0: É normal que não entendas tudo à primeira. E a razão para isso é simples: é que na escola da vida o que se aprende não é dito nem ouvido, é vivido. Atenção, eu só estou aqui para ouvir a tua história e certificar-me que quando passares por aquela porta, tens a tua escolha bem definida.
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